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2: 9:12.
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0: 10:10.
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2: 11:21.
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0: pena.
1: Que pena!
0: Que pena.
1: Faz barulho pra Thales nessa aí. Diego e Vitor, o gol!
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2: Vamos assim então?

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1: Ô, Moraes, eu tô preocupado, viu?

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0: Exatamente isso. Muito obrigado, compadre.
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0: 2017.
1: Guilherme Santiago.
2: Marília. Ai, Leonão. Vamos judiar desse povo.

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2: 5:08.
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2: 6:13.
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0: 7:18.
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1: Oi, bom dia, estamos chegando no programa Manhã 104 da Rádio Goiás FM. Eu sou seu amigo Éder Lopes.

0: 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Diego de Toru, que pena.
1: Que pena!
0: Que pena.
1: Faz barulho pra Thales nessa é! Diego de Toru!
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2: 8:23.
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6 de junho. Chegando o som dele, Luan Santana Morena. 9 e 6.

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2: 9:22.
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0: sábado, às horas certas, ah, bom pra nós ver, meu amigo.
1: Certo.
0: Já tem o grande mecânico agrícola, que é com o grande agrônomo, Coripi, meu cunhado, minha irmã, que eu tenho 13 anos, Vascaína, pra Maria Boa Roberto, lá na Fazenda Mijolim, pra Andressa e família, pra, pra Dona Torcida, que mora na rua Copacabana, pra Conta Morgana, pra minha netinha, minha riqueza,
1: Ana Júlia.
0: Manda uma adora, seja boa pra nós ver, meu amigo, tô aqui ativo, hein?

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2: 10:22.
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2: 12:06.
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2: 12:27.
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2: 1:18.
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Depende da Sua. A gente teve Paulo Pires, sou do Goiás, teve também Jorge Mateus e. Jorge Mateus, Águia Oceano e Onde Nasce o Sol. 1h32 minutos, seu despertar já até às 16 horas. E hoje é sabadão,

aí não precisa de contato físico, meu amigo.

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Eita, chama ela pra mim, depois tem Natan, Homem Homem, Zé Felipe, 1h42, pois nesse bloco também você vai ouvir Grupo Mendes.

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dias. 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
2: 2:34.
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0: 3:25.
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0: Muito
1: obrigado. 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
2: VH e Alexandre.
3: Ele, Guilherme.
2: Vivo nisso.
3: Também.
4: VH e Alexandre, Loop Infinito, antes teve Gustavo Lima e Hugo Guilherme, torce o olho. Faltam 5 minutos para as 4, daqui a pouco tá chegando Fabrício Mineiro com o Batidão Sertanejo para você, desse sabadão, né? 6 de junho. Falando em 6 de junho, gente, fechar o programa de hoje.
3: Existe.

ao programa de hoje desejando um feliz aniversário para uma ouvinte muito especial. Essa ouvinte especial é minha sobrinha Alice Mariana, que tá completando 4 aninhos hoje, né? Alice, titia te ama muito, viu? Completando 4 aninhos hoje. E você continue crescendo, cheia de alegria, como você é. Você ganha muitos presentes hoje, viu? Hoje tia vai passar aí pra te dar um presente também, tá? E que você continue crescendo, essa menina esperta, curiosa, cheia de alegria e cercada de muito amor, viu? Então, Alice Mariana, feliz aniversário, viu? E a TV não vai mais assistir. São os votos da sua tia, Lidiane, aqui na Goiás FM, tá? Um beijo pra você, feliz aniversário. Tia te ama muito. E ausência mais presente. Vou tocar aqui no finalzinho do programa Gustavo Lima pra você, tá bom? E não vou dar. Faltam 3 minutos pras 4. Por tarde vai ficando por aqui. Amor.

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Xandão. Olha ele cantando, Eduardo Costa, aqui no Batidão, os 10 mandamentos do Amã. 4:17, vamos lá, meu povão. Tem que ter carinho, tem que ter jeitinho, tem que dar aquilo que ela quer. É o Batidão com você aqui no fim de semana. 104,7.

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2: 4:26.
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3: E no programa agora, você tá no batidão, tá na Rádio Goiás e vamos lá, eu e você. 4,9. Cantando aqui.
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3: Goiatuba. 4:33 agora, 4:33 e hoje eu tô terrível. Cristiano Araújo. Terrível, desorientado, doido, esquisito. E vamos lá. Olha, 4:33. Hoje tem jogo da seleção. E vamos embora.

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1: Mais uma música tá chegando, é Henrique Juliano. 4:36. Programa Batidão, alegria aqui com você todo dia.

modão, hein? Ouvi uma moda boa assim no sabadão. João Paulo e Daniel, lá do fundinho do baú, as coisas são como são. 4:42.

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1: Tá na hora de João Neto e Frederico no batidão. 15 para 5.
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0: aí. Olha, 5 e 5 aqui no batidão. A música que nós vamos tocar agora. Leandro e Leomar do lado fundinho do baú. Depois pra você. Ana Castela, Nando Moreno, Barões da Pisadinha. E muito mais. 5 e 5, bom fim de semana.
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1: O meu amigo Caçulimbira, bom fim de semana pra você. Alô, Caçulimbira.

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2: 5:30.
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Isso, a música de Bruno e Marrone aqui no programa Batidão. Saudade Véia. Olha, 19 para 6 e até as 7 o melhor da música pra você. Ó, tá chegando aqui, Trio Parada Dura, depois Christian Ralph. Você quer fazer o pedido aqui no Batidão? Quer mandar o recadinho? Chama aí, a gente atende. 349-56499. 5:40

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0: pela Rádio Goiás, aqui estamos. Titãozinho e Chororó, brincar de ser feliz. 5h58. Tá chegando o Thales Lessa, depois tem Bruno Rosa e Murilo Rufi e ainda Zezé de Camargo e Luciano.
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0: E vamos embora, 5h59.

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1: Que pena!
0: Que pena.
1: Faz barulho pra Thales nessa aí.
2: Tiago Vitor no gol!
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0: Zuleta. Bom fim de semana pra senhora. Valeu a audiência. 6:08, boa noite.
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0: música de Rimã e Raí, tá difícil de voltar. 6:27, boa noite. Tá difícil de... Vamos pro comercial? Voltamos já. 6:28.
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4: 6:28.
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6h37. Ó, vou trazer agora Leandro e Leomardo. Depois o Léo Magalhães também canta. E ainda Zezé de Camargo e Luciano. Continue no nosso batidão. Continue na Rádio Goiás. Ó, um ótimo fim de semana pra todo mundo. A gente agradece o carinho. E 104.9 com você. Se só dá você.

mais uma linda música, Zezé de Camargo e Luciano. É linda, é sim. A gente fica sem se amar. Mais uma linda música da dupla Zezé de Camargo aqui no Batidão. Não ligo pra ela, ela também não liga e a gente fica sem se falar. Vamos assim, ó. Também não procuro e a gente... É, um tem que dar o braço a torcer, né? Pode ficar assim não, hein?

0: 14 faltando para 7. Bom fim de semana para você. Ó, segunda-feira, 5 da manhã. Bom dia, Goiás. Um abraço, bom fim de semana. Fique aqui, 104.9.
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0: 8:26.
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